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0: 2:27, Arauto.
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Bom dia, bom dia, bom dia, meus amigos, ouvintes da Arauto, estamos chegando por aqui, Demancito, em mais uma manhã de domingo com o nosso programa Meu Rio Grande, Meu Lugar, aqui na Arauto. É tradição, né? Todos os domingos, das 6 às 9 da manhã, temos aqui a programação do Meu Rio Grande, né, tchê? Deus o livre, coisa boa amanhecer no domingo, com a nossa boa música galponeira, boa música gaúcha, na Arauto, a rádio que é do jeito que você sempre quis. Bom, domingo hoje, 12 de julho, nós temos aqui a parceria de Erva Mate Elassi e também Sindicato Rural.

0: 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Tá aí mais um bloco musical, aliás, o nosso primeiro, né? Do meu Rio Grande, meu lugar, deste 12 de julho de 2026. Pois bem, aqui estamos para mais um amanhã de domingo, na tua companhia, na tua parceria. É, devagarito abrindo os trabalhos aqui na Arauto, neste domingo. Bueno por demais, né, tchê? Bom, nós vamos nos encaminhando aqui pro intervalo rapidinho e daqui a pouco estamos de volta. Vai esquentando a água aí pro aquele mate pra lá de especial. Em instantes, voltamos.
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0: 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Buenas, deste jeito que vamos encilhando nosso mate velho, acompanhando a programação Arauto com mais um bloco de música gaúcha finalizado por aqui. 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Vamos ao intervalo e a gente já volta.
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0: faltou alegria, informação, tá aí, fechando mais um bloco neste domingo, dia 12 de julho, nosso segundo domingo do mês. Neste mês de julho, celebração especial marcada pela passagem da data dos colonos e motoristas, e Arauto já tá com uma programação toda pronta, organizada. Nesta semana daremos início a grandes e importantes divulgações de eventos, especialmente no fim de semana do dia 25, né? Onde se celebra o dia dessas duas grandes, importantes classes de profissionais, que são os colonos e motoristas, né? Duas profissões nobríssimas que sustentam nosso Brasil velho, né, tio? Então tá bueno. Bom, daqui a pouco também vamos falar sobre os eventos, né? Tem evento que ocorreu ontem, também os eventos que movimentam o nosso domingo hoje, né? Especialmente na linha Isabel, interior de Venâncio Aires. Intervalo chegando e a gente já volta, não saia daí.
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0: Arauto, alegria, informação, buenas, bom dia, finalizando mais um bloco musical no nosso programa gaúcho de todas as manhãs de domingo. Saudações a você que está aí nos acompanhando, mateando ao pé do rádio, para você que vai aí lidando na sua profissão, na sua lida galponeira, o pessoal da colônia, o pessoal do interior, o pessoal do centro, cidade, bairros, enfim, independente de onde você nos acompanha, felizes pela sua parceria. O que seria o rádio sem os ouvintes, né? Deus o livre. Buenas, minha gente boa, nós temos aqui a parceria de Erva Mate Laci e também Sindicato Rural de Venâncio Aires. Estamos no dia 12 de julho e devagarito nós vamos nos aproximando do mês de agosto, que marca o 77º acendimento da chama crioula aqui do nosso Rio Grande Velho, evento este que já tem data e local marcado. Dias 14 e 15 de agosto, em Rio Pardo, reunindo cavaleiros, dirigentes, autoridades, representantes do MTG, o Rio Grande Velho inteiro se encontra em Rio Pardo, então, neste ano, sediando o acendimento da chama crioula. Evento vai contar aí com cerca de 400 participantes e vai ser promovido pelo MTG, obviamente, e também comandado pelo Márcio Dávila, quinta região tradicionalista, e também a comissão organizadora do evento, né? Rio Pardo é cidade histórica, sediando então dias 15 e 16 o acendimento, né? A geração da chama crioula. Vamos falar muito sobre este evento ainda por aqui, né? Muito bueno. O pessoal já tá se organizando bem tranquilo no mas para que esse evento corra bem e que esta chama, desse símbolo, né, da força gaúcha, chegue a todos os cantos do nosso Rio Grande Velho, né, tia? Buenas, no próximo bloco vamos repassar os eventos desse fim de semana, especialmente, né, Linha Isabel e Esperança, grande festividade acontecendo neste final de semana. Vamos ao intervalo e a gente já volta.
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0: Arauto Alegria, informação, tá aí fechando com esta moda gaúcha clássica do Rio Grande, mais um bloco musical aqui no programa Meu Rio Grande, Meu Lugar, domingo especial por demais, bom mesmo ter a tua companhia aqui na rádio que é do jeito que você sempre quis. Buenos, falando aqui de festividades, eventos que contemplam o nosso Agenda Arauto deste fim de semana, nós tivemos ontem tradicional sabadão no Clube Star Show, né? Desta vez a animação da banda Geração. Abraço, Ricardo, os amigos aí do Clube Star Show, né? Também tivemos ontem no ginásio da Linha Primavera o jantar baile da Galinhada. Aconteceu ontem ali em Cruzeiro do Sul, né? É a animação aí da Super Banda 0800 e também do Rodolfo e Banda. Tivemos ontem também o Anivershow do Marcelinho, né? DJ Marcelinho no ginásio da Hansel com Cleiton Borges, JM, Terceira Dimensão e a estrutura aí do Marcelinho, baita festança acontecendo na Hansel na última noite, né? Beleza, parabéns aí, Marcelinho Produções, 15 anos, né? Embalando eventos, festas aqui na nossa região. Bom, e para hoje, alô meus amigos, você que gosta de uma boa festança, temos então, já começou ontem, né? O tradicional Kerb da linha Isabel e linha Esperança. A concentração, obviamente, no ginásio ali da linha Isabel. Ontem já, 19 horas, tivemos a missa. Ontem à noite também o baile da Cookie Linguiça com animação aí do pessoal do Ritmo Musical. Para hoje, então, nós temos, nesse momento já, grande movimentação, barulho todo, aí pelo interior afora, né? As turmas do Kera, que já saíram, né? Mais cedo, às 8 horas da manhã. E às 14 horas, então, reunião dançante com musical Novo Encontro. E no meio da tarde também a recepção das turmas do Kera. Hoje, então, tradicional Kera da linha Isabel. Muito bem. E após acontece o Narkera. E também estaremos divulgando por aqui. Certo? Muito bem. Intervalo chegando. Daqui a pouco a gente já anuncia o programa da família, o Costelão. Hoje com Janinho Moraes.
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Buenas, minha gente boa. A hora de desencilhar o nosso pingo, finalizando por aqui mais um programa gaúcho de todas as manhãs de domingo, nosso dominical tradicional, programa Meu Rio Grande, Meu Lugar. Desde as 6 horas da manhã, sua companhia na hora do mate, naquele amanhecer tranquilo de domingo, na sua lida galponeira campeira, para você no trânsito, enfim, de toda a região dos vales que nos acompanhou, muito obrigado. Estaremos de volta com a comitiva do Meu Rio Grande no domingo que vem, a partir das 6 horas, já vai te organizando por aí. E na programação a seguir, ele, Janinho Moraes, te acompanhando no programa da família, é o nosso Costelão da Arauto, chegando pra você. Abraço, Janinho, bom trabalho a todos e todas, um bom fim de semana, me queira bem que não custa nada e até amanhã. Valeu, tchau.

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3: Pra começar muito bem o costelão de hoje, Champion, direto ao assunto.

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começar muito bem seu domingão depois do nosso amigo Fernando Fengler, que já tá desde cedinho nos embalos das músicas gaúchas, a nossa música do Rio Grande, a nossa música tradicionalista. A partir de agora, eu, Janinho Moraes, para te fazer companhia nesta manhã linda de domingo, hoje, 12 de julho de 2026. Temperatura, vamos atualizar aqui. A média de 14 graus na nossa região. Para você que está sintonizado com a gente, muito obrigado pela companhia. Uma manhã abençoada. Vamos juntos a partir de agora até a 1 da tarde. Então, a trilha sonora para você que tá acordando agora, domingão, começa devagarito. Para você que já tá mais desde cedo no chimarrão, na companhia da Arauto, para você que tá na lida. Janinho, hoje vamos pro batente, vamos trabalhar. Bora, vamos junto, eu te faço companhia. Deixa a trilha sonora comigo aqui. Pros amigos que estão no trânsito e estão dando aquela carona esperta, bom demais da conta também. Tamo juntos. Um domingo abençoado, eu tenho certeza que vamos ter um dia com bastante nebulosidade, mas há indícios de que o sol vai predominar na nossa região. Vamos juntos com mais sucesso, seguindo a trilha sonora e agora aquela mistura do seu domingo. É o programa da família, é o Costelão da Arauto hoje com o Janinho. Eu vou te convidar para você mandar mensagem pra gente e contar pra mim o que você tá aprontando neste final de semana, certo? 37933000. Nosso muito obrigado à companhia dos amigos que já estão sintonizados com a gente, já estão mandando mensagem pra gente, já vamos agradecer aqui daqui a pouquinho. 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Bora, direto ao assunto, começamos com tudo. Aumenta o volume do rádio, bota um sorrisão na estampa. Começou.

0: Arauto Alegria Informação, fechando o nosso primeiro bloco, essa primeira sequência preparada pra você. Começamos bem, né? Começamos bem! Super Banda Santa Cruz, tá pecando o trombone. Ai, que barbaridade! Tivemos também Banda Modelo, Banda Ecos com Ladrão de Corações e começamos aí com Direto ao Assunto. 3793-3000, telefone pra você mandar o seu recado e contar pra mim o que você tá aprontando. Já tem mensagens de áudio chegando por aqui. Vamos ver quem é que tá sintonizado com a gente. A turma de Vale Verde. Bom dia, meu garoto.
1: Bom dia, Arauto. Temos aqui em Vale Verde, o tempo meio nublado, tomando chimarrão, escutando o programa de vocês. Se possível, toca uma de farrapos pra nós, pode ser?
0: Farrapos.
1: Temos aí. Daqui a pouco já vou fazer uma carninha.
0: Ficar
1: ligado com vocês. Um abraço a todos os ouvintes da Arauto.
0: Valeu, meu garoto. Um abraço, a turma de Vale Verde. O meu amigo Leomar, sempre, sempre sintonizado com a gente. Bom dia, escutando a melhor rádio. A Cleia Furtado, a turma de Linha Travessa, mandando um abraço pra toda a turma. Abração pra você aí também, Cleia. Obrigado pela companhia. Quem também mandou um bom dia pra gente aqui. Bom dia a todos, um ótimo domingo. O José Fernando Spiazzi, acho que é assim o sobrenome, a turma de Linha Hansel. Abraço, meus amigos, a turma da Linha Hansel, José Fernando e todo o pessoal que tá na companhia, né? Obrigadão pela participação, por mandar mensagem, por interagir. Você também pode mandar a sua, 3793-3000, o telefone pra você mandar o seu recado, pedir a sua música, contar pra mim o que você tá aprontando, o que tá preparando neste domingão. Vai fazer que nem o nosso amigo aí, vai fazer um churras hoje? Ou qual vai ser o cardápio que vai sair hoje? Bom, mas aí tá cedo, gente, tá cedo ainda, né? Então pensando no almoço, aqui no chimarrão, pensando no café da manhã, pessoal que tá chegando agora, um ótimo domingo.
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0: 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Ó, pra abrir mais uma sequência tem Os Atuais e O Barco do Amor.
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0: 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Boa demais da conta.
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0: Na região dos Vales, 14 graus.
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0: 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Seguimos?
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0: Vamos lá, mais sucesso chegando.
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0: 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Eita, coisa boa, né? Bom fim de semana.
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0: Arauto Alegre, informação, mais sucesso pra você. E o sucesso, nossa moda gaúcha, nossa bandinha, o sertanejo tem espaço aqui no Costelão. O musical JM Barquinho Azul, participação de Cleiton Borges. Ô, coisa boa! Um domingão lindo, de temperatura na média de 14 graus. A gente percebe alguns pontos aí da região, o sol já tentando aparecer entre a nebulosidade. Mas tem um ventinho, é aquele ventinho que dá a sensação ainda de mais frio, né? Então, se o sol não aparecer, vai ser frio hoje no final do dia, mas o sol deve aparecer ao longo do dia e vamos ter um domingo agradável, vamos dizer assim, seco pelo menos, né? Um ótimo final de semana para você, para os amigos que estão na companhia, nosso amigo do Oeste. O Oeste tá ali, recuperação, tá de boa. Conversou há pouco, ele só acredito que final de semana que vem já tô liberado, já tá tudo pronto. E durante a semana já deve estar por aí pra te fazer companhia nas bandas da Arauto, no Bom de Baile e também no Costelão aos domingos, do nosso amigo Marco Antônio do Oeste. Abraço, meu garoto, bom final de semana pra toda a turma aí, bom descanso, viu? Boa recuperação. Pra você que tá aí no trânsito, dando aquela passeada, já pensando aí no supermercado, comprar aí os produtos para fazer aquele churras, vai passar no açougue, no supermercado de sua preferência. Se você não vai dirigir, vai tomar aquela bebidinha da sua preferência também, mas ainda não, viu? Só depois quando passar o Saraiva. Eu não posso esquecer do Saraiva, né? É, não pode. Não posso esquecer que o Saraiva passa às 11 pra gente liberar o gole. 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
0: 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Abrindo mais um bloco. Seu olhar é o nome da canção.
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0: 20 minutos para as 10. 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
0: Todo mundo sintonizado com a gente, um ótimo domingo.

sempre quis. Alô, meu amigo Cid, já vamos reforçar aqui que eu esqueci o nome da patroa, hein, Cid? Pessoal que tá contigo aí, rapaz. O Cid, o pessoal tá lá no ginásio de Vale Verde, tem jogo da gurizada hoje, a turma tá lá. Ótima Copa e Cozinha, toda a equipe por lá, um abraço pro Cid, daqui a pouquinho eu mando um abraço pra toda a turma que tá por aí, tá bom? Turma em Vale Verde, sintonizado com a gente, obrigado pela companhia, um ótimo domingo.

0: Alto Alegria, informação, tá aí, banda magia, banda que arrasta multidões, boca a boca, participação do Maurício Lima do Rainha. E assim a gente fecha a nossa primeira hora do Costelão da Arauto deste domingão. Tem presentes pra você na plataforma 37933000, telefone pra você mandar o seu recado, pedir a sua música, participar com a gente. Um ótimo domingo, bom descanso pra turma que tá descansando, bom trabalho pra você que tá trabalhando.
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1: Três minutos para as 10, Arauto.
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1: 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Aí, a força de Via Atacadista, Viveiros Verde, Dinâmica Car, nossos amigos da Odonto Top e Freze Casa de Carnes, a gente abre muito bem, mais uma hora de sucesso, de música boa, é o Costelão da Arauto neste domingão 12 de julho.
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10:01. Temperatura em Venâncio Aires e região em 15 graus. Temperatura está subindo na nossa região. 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Startup incubada no Tecnounisc desenvolve plataforma para apoiar o cuidado de pessoas 60 mais. A iniciativa surgiu a partir da experiência com atendimentos domiciliares e evoluiu para uma solução tecnológica que apoia profissionais, gestores e usuários. Atualmente, a plataforma atende grupos como o SESC Maturidade Ativa e adapta as funcionalidades conforme a necessidade de cada instituição. Cartilha do Ministério Público orienta sobre negociação de imóveis. A publicação reúne orientações voltadas a diferentes etapas da negociação e busca oferecer informações claras para que o consumidor possa tomar decisões mais seguras antes de assumir um compromisso financeiro. Plataforma oferece atendimento em saúde mental para pessoas de 13 a 24 anos. O atendimento individual funciona de segunda a sábado.

do jeito que você sempre quis. A gente segue por aqui agradecendo sempre a companhia dos amigos que estão sintonizados com a gente. Um ótimo domingão. Já se preparando aí pra daqui a pouquinho dar um jeito na churrasqueira, organizar os espetos. O que vai sair? Qual vai ser o cardápio hoje, hein? Conta pra gente aí.

0: abraço pra turma aí, pessoal, pedindo foto 3x4, a Elisete Weichenfelder, a turma de Rincão de Souza mandando bom dia, mandou foto do chimarrão aqui, mas que maravilha. Obrigado pela companhia. Daqui a pouquinho tem San Marino, foto 3x4 é pedida. Meu amigo Cristiano Kist, mas tá na lida. Ah, então vai sair um churras hoje por conta do Tadeu, mas ah, tá na lida, rapaz. Pessoal, o que que é isso? Um adubo? Deixa eu ver se é adubo ou é salitre. Salitre, ó, já tá botando fumo. Meu Deus do céu, ó. Já plantou o fuminho, já tá crescendo, já tá botando uma forcinha. Eu não sei também se é salitre ou se é adubo. Eu acho que é salitre. E adubo. Ou é os dois misturados? Ou é ureia? Não, não é ureia. Vai saber. Um abraço, Cristiano. Um abraço pra Ângela, pra toda a turma aí, pro Tadeu, que vai ser o mestre. A churrasqueira hoje por conta do Tadeu, então, meu Deus do céu. Pra você que tá aí, tá trabalhando, tá em casa, tá curtindo a programação de boa, saiu agora, tá de carro, dando aquela carona pra gente, nosso muito obrigado, viu? 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Combinado?
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2: 10h22, Arauto.
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2: 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Um abraço pra turma, um ótimo domingo. Obrigado pela companhia de sempre. E a gente segue por aqui.

Do jeito que você sempre quis, a gente segue com moda boa, fazendo a trilha sonora da sua manhã de domingo. Um ótimo fim de semana pra você, bom descanso pra turma que tá descansando. Vai se preparando aí, daqui a pouquinho passa o Saraiva, vamos liberar o gole. Costelão da Portal da Serra.

0: Arauto Alegria Informação, banda 0800, é o sucesso da nossa música alemã. Pra fechar e fechar muito bem mais um bloco por aqui. Um abraço pro Cristiano. Ele disse, rapaz, eu tô botando uma boia forte no fundo, salitre, adubo, ureia, tudo junto misturado, viu? Mas que maravilha. Um abraço pros amigos aí, ó, a turma no chimarrão, ligado aqui na Arauto. Bom dia pro meu amigo Edson Kremer. Mandou foto aqui, ó, já começou os trabalhos. Espera aí que daqui a pouquinho nós vamos liberar o gole. E aí, tu já pode largar essa cuia e pegar o outro copo aí na mão, tá bom, meu garoto? Um abraço. 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
2: 15 minutos para as 11, Arauto.
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2: Na região dos vales, 15 graus.
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2: 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Seguimos por aqui. Mais sucesso, música boa, agradecer.

Que parou, porque tá na hora de largar o Saraiva. Eita, o relógio bateu 11 da manhã.

Superman passou, Saraiva. Tá liberado o gole, ó. Eita, nós. Tá liberado, gurizada. Pronto, agora sim, larga de mão o chimarrão. E segue o domingo. A companhia da Arauto, agora com tudo liberado, você vai dirigir. Não bebe, viu? Bebe algo sem álcool, beleza? Show! Passou o Saraiva. Segue.

0: Arauto Alegria Informação, banda Companhia Musical, dando a pista pra fechar e fechar muito bem. Mais uma hora de música boa, agora liberado. Gol, tá tudo certo, tudo garantido. Um abraço pros amigos que estão com a gente. Algumas mensagens de áudio aqui a gente não tá conseguindo reproduzir, mas eu vou mandar um abraço pra turma que tá sintonizado com a gente aqui. Dionísio Martins mandou mensagem. Um abraço, Dionísio. Um abraço pra toda a turma.
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0: Passarela e um medley de sucessos da banda. Abri muito bem mais uma sequência, mais um bloco de música boa aqui no Costelão. Ótima manhã de domingo. Bom descanso pra você que tá aí.

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0: Seguimos por aqui, mais sucesso, mais uma hora de música boa pra gente curtir juntos. É que vai sair de almoço hoje aí, hein? Já tá nos preparativos? Do jeito que você sempre quis, manda aí mensagem, participa, conta pra mim o que que você tá aprontando. O que que vai sair de cardápio hoje aí, hein? Manda aí sua mensagem, participa, interage com a gente. Meu amigo Pedro Antônio da Silva também mandou mensagem pra gente, tá participando. Um abraço, meu garoto, um ótimo domingo.
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0: Arauto, alegria e informação, e a gente fecha mais um bloco com o Gaúcho da Fronteira. Estando nos meus pelegos, tava lá virando o pão de alho pra não queimar, né? E aí queimou aqui o trem. Que barbaridade, gente. Bom, vamos lá. 37933000, telefone para você mandar sua mensagem e participar com a gente. Bom dia, Arauto. Estamos na companhia aqui em Lajeado. Um abraço para os amigos de Lajeado. Francisco mandou mensagem pra gente. Francisco Scheibler, um abraço, meu garoto. Obrigado pela companhia, viu? Oi, bom dia, Janinho. Aqui tá saindo um churrasco feito pelo marido Clécio. É o melhor churrasqueiro que conheço. Nossa senhora, vamos ver aqui, ó. Mas, meu garoto. Um abraço, Clécio. Um abraço aí também pra Neuza Arengard. A turma tá sintonizado com a gente, preparando um churras neste domingão. 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Pra turma que tá aí em volta da churrasqueira, pro pessoal que tá perto das panelas preparando aquele almoço, pessoal que tá tomando um chimarrão, pessoal que já tá tomando aquela bebida da sua preferência, um suquinho, um vinhozinho, uma cerveja, uma caipirinha. Uma excelente manhã, já quase finaleira da manhã, né? Sol tem, mandem aparecer entre algumas nuvens na região, aos pouquinhos, de forma tímida, ele vem aparecendo e o ventinho soprando também, né? Eita, nós!
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0: 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Os atuais, voarei, abrindo o próximo bloco.
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0: 11:23, Arauto.
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0: Na região dos Vales, 15 graus.
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Precisa a gente segue. Deixa eu mandar um abraço aqui pro meu primo André Moraes. Oh, André. Tava de aniversário essa semana, hein, André? Felicidades, muitos, muitos anos de vida, muita saúde, tudo de bom aí. Um abração pro André, pro Davi, pra tia Marisa, toda a turma aí em Passo do Sobrado sintonizado com a gente. Obrigado pela companhia. Chegando aí, ó, os atuais. Vai pra turma aí de Passo do Sobrado, tá com o rádio bombando aqui na Arauto.

0: Arauto Alegria, Informação, Grupo Carisma e o Medley, Lágrimas Sobre a Mesa. Deixa eu mandar um abraço pra toda a turma, nossos amigos aí. O pessoal que tá sintonizado com a gente em cada cantinho da região, mas eu quero agora aproveitar e trazer um rápido aqui, um giro muito rápido, baixa trilha, já dei, ó. Do Tri Legal, rapaz, o Tri Legal teve ganhadores em toda a região aí, claro. Aqui na região, aqui na cidade de Venâncio Aires, teve gente se dando bem também, né? É, o Tri Legal teve, vamos ver aqui, ó, rapidão. Sorteios hoje, foram 9 contemplados na região dos Vales neste domingo. O Lotário de Venâncio adquiriu o título aí de capitalização, faturou R$12.500. Tivemos ganhador em Cachoeira do Sul também. A turma de Teutônia se deu bem, faturou presentes. As rodadas especiais aí foram para Capitão, Nova Brécia, Encruzilhada do Sul, Lajeado, Teutônia, o Santa Cruzense Lauro também se deu bem. Outro ilegal traz um título para esta semana com muito mais chance para você ganhar. O sorteio de 30 mil, o segundo sorteio 50 mil e o terceiro sorteio R$300 mil e mais 30 rodadas especiais no valor de R$3 mil cada. Abraço para a turma que está sintonizado agora. Tem muitas mensagens aqui. Curtindo a programação pela internet, o Adelar, um abraço, meu garoto. Obrigado pela companhia aí, Adelar. Um ótimo e abençoado final de semana. Bom dia pro Ivo Henrique Gerhard. E aí, Ivo, tudo tranquilo? Obrigado pela companhia, um ótimo domingo. Olha a churrasqueira recheada de carne de especial de primeira aqui, ó. Que temos pra hoje um churras de resposta, hein, Edson? Meu Deus do céu, homem velho. Bom dia, Janinho. Tudo bem? Amo essa música aí, abençoado domingo. Abraço sempre na escuta dessa rádio nota mil. Quem tá mandando mensagem pra gente é a Janete. Um abraço, Janete Lerman. Obrigado pela companhia. Um abraço. Vou mandar mais. Vamos reforçar a trilha aqui, ó. Tem mais gente mandando abraço. Tem mais participações. Bom dia. Bom dia pra Fernanda Seifert. Tudo certo, Fernanda? Um abração pra você, pra toda a sua família. Bom dia. Tamo aí preparando uma coisinha, tomando um mé. Ah, rapaz. Uma carne aí no disco, rapaz. De uma caipira. Essa caipira é das especiais. É aquela caipira raiz. Aquela caipira feita no vidro de café. Sabe aquele vidro de café? Grandão. É o grandão, não. Pequenininho. E aquela caipira feita, meu Deus do céu. Daí ele disse assim, ó. Agora eu tô na dúvida. Se faço um molho com polenta ou uma galinhada com aipim. Eu posto, eu fazia uma galinhada com aipim. Essa era a minha dica. Certo, um abraço pro meu amigo Jair, que tá sintonizado com a gente. Abraço, Jair. Show de bulica. Seguimos por aqui, mais sucesso já já. Pessoal que pediu São Francisco, ah, daqui a pouquinho.
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2: 16 minutos para o meio-dia, Arauto.
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do jeito que você sempre quis, meu amigo Jair, rapaz, tá preparando ali, tá mostrando, mandou vídeo pra mim, mandou foto aqui, mas a carne tá especial já de primeira e tá aproveitando o fogão ali pra assar umas batatas doces também. Azar, meu gato. Um abraço, um ótimo

0: Alto Alegria Informação, tá aí o sucesso. Copo seco, copo seco não pode, né? Não, Deus o livre. 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Bom dia, meus amigos da Arauto, Percy. Pôr do Sol, manda a próxima música, apartamento 104, pros colegas da CTM Tabacos, e um abraço pra vocês aí, valeu, Percy, um abraço. Meu amigo Amauri, bom dia, manda uma música pra nós aqui na Malhada, estamos aqui na escuta, banda balada, madrugada gelada, abração aí pro Amauri, pra toda a turma aí da Malhada, que estão sintonizados com a gente, valeu, meu garoto, um ótimo domingo.
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0: Sétimo Sentido, medley chegando com sucesso. Daqui a pouquinho a gente atende o recado aí, a turma que tá sintonizado com a gente, beleza?
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0,16%. O dado de junho mostra que a inflação perdeu força pelo quarto mês seguido. Em maio, o índice era de 0,58%. Em 12 meses, o IPCA soma 4,64%, ainda acima da meta do governo, que é de 4,5%, mas abaixo do acumulado. Consulta Popular 2026 vai ser votada a partir do dia 20 de julho em Vale do Rio Pardo, no Vale do Rio Pardo. O processo já definiu os 5 projetos que estarão na cédula e vai distribuir recursos para 3 propostas mais votadas. Deste ano, o calendário foi antecipado pelo governo do estado em razão do período eleitoral. 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Seguimos por aqui agradecendo demais a companhia dos amigos que estão com a gente. O pessoal tá pedindo uma valsa pra nós aqui em Estância Velha, o Gerson. E a churrasqueira tá bombando aí também, né, meu garoto? Do jeito que você sempre quis. Um abraço aí pro Gerson. Turma de Santa Clara na escuta. Tá pedindo música aí. Um abraço, meu garoto. Obrigado pela companhia. Um ótimo domingão. Seguimos juntos. Até a uma, até o Costelão, e agora tem Sétimo Sentido. Daqui a pouquinho vai sair presentes pra você. Vai lá na plataforma, participe e boa sorte. Música.

0: Arauto Alegria, informação, tá aí, banda, balada, madrugada gelada pro meu amigo Amauri aí de, da Malhada, né? Turma de Passo do Sobrado, um abraço, meu garoto. Ó, tem muitos pedidos aqui, dificilmente a gente vai conseguir atender todos, né? De vez em quando é um encaixe aqui perfeito, como se diz, mas a programação tá recheada de música boa. Deixa eu ver, manda um abraço pra turma que tá sintonizado com a gente, todo mundo querendo ganhar presente também. Bom dia! Toca aí pra nós o Caminhoneiro Apaixonado, Terceira Dimensão. Terceira Dimensão fez a linha Lens Estrela tremer ontem à noite. Quem viu, viu. Quem não viu, espere pra próxima. O Joãozinho, a turma de linha Lens Estrela. Eita, Terceira Dimensão é sucesso, né? Estiveram por aqui também na Hans, eu acho que ontem, né? Fazendo a festa. Eita, coisa boa. Um abraço, meu garoto. Grande Joãozinho. O pessoal tá pedindo Indústria Musical aqui, o Adelar pediu Indústria. Vamos ver se a gente consegue aqui, vamos lá, vai. Acredito que vamos fechar aqui com a Indústria. Ah, qual o nome da música? Meio dia e sete veio a mensagem pra mim aqui, vamos ver esse bloco. Bom, nesse bloco a gente começou com o Sétimo Sentido, tem um medley, o que tiver que vir, virá, pode ser pra valer. É, foi gravado no DVD Bailão da Sétimo, tá? Medley, o que tiver que vir, virá. E pode ser pra valer, Sétimo Sentido. Também tivemos o Paulinho e Fábio no bailão também, com o medley de sucessos deles. E aí agora teve João Luiz Correia e Banda Balada. Um abraço pros amigos aí que estão sintonizados com a gente. Manda um bom dia aí pra... É Maria? Leomar e Angelita, um abraço pra essa turma querida, obrigado pela companhia. Quem tá mandando boa tarde aqui pra gente também, a Ilma. Boa tarde, Ilma, obrigado, um ótimo domingo, mandaram foto, feliz domingo, um abraço pra todos os residentes do Lar Novo Horizonte, a Cláudia e a Rosa Maria Arias, o pessoal que tá com a gente aí, obrigado pela companhia, tão no chimarrão, protegida aí do ventinho, do frio, um abraço pra turma aí do Lar Novo Horizonte. Solzinho tá aparecendo, vai esquentar um bocadinho, será, meu povo? Eita, ótima tarde pra você.
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0: Danúbio. Amei antecipado.
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0: Meio-dia 23, Arauto.
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0: 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Seguimos. Já na reta final, entramos na última hora. O costelão da Arauto deste domingo, com presentes pra você. Daqui a pouquinho o sorteio. Do jeito que você sempre quis, a gente segue. Onda Núbio Azul.

0: Arauto Alegria Informação, Banda Opus, fechando mais um bloco, o bloco penúltimo já, né? Penúltimo bloco de hoje do Costelão deste domingo. No próximo domingo, provavelmente, tudo indica que sim, Marco Antônio do Oeste retornará, vai estar de volta depois daquele descanso, daquela boa recuperação, tudo certo. Na próxima semana aí, aos pouquinhos, ele vai assumindo novamente aí a programação da 90,5. Pra você que tá aí, em cada canto da região sintonizado com a gente, tem presente lá na plataforma, já já, saideira, o último bloco, claro. Vamos conhecer quem vai se dar bem, quem vai faturar o presente de hoje. Se ainda não está participando, participa que ainda dá tempo, tá certo? Daqui a pouquinho vamos conhecer quem vai ganhar o presente de hoje. E saideiras, a gente começa com essa turma aqui, ó.
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0: É bailão, meu filho. Rainha Figa do Diaço.

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3: 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KM Reparação Automotiva, trazendo pra gente aí o último bloco, as saideiras de hoje do Costa.

do jeito que você sempre quis. A gente segue com a saideira de hoje. Rainha musical e o fígado de aço. Já já tem sorteios por aqui. Rainha.

0: para Alto Alegre, formação, banda Rosas, Bye Bye Maria, participação do Pino, pra fechar e fechar muito bem a trilha sonora do Costelão da Arauto deste domingão. Bom demais estar aqui com você, viu? Bom demais. Agora tá na hora da gente sair a fechar com chave de ouro, tá na hora dos presentes, do prêmio de hoje.
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0: Claro que vai ficar feliz porque tem presentes pra você hoje aqui na Arauto. A gente vai sortear agora uma linda travessa e mais um quebra-nozes pra você preparar aquelas receitas maravilhosas aí na sua casa. E quem se deu bem? Quem faturou o presente de hoje, Janinho? Conta pra gente. Quem se deu bem e ganhou o presente de hoje foi você, Marisa Lourdes Schwendler. Parabéns pra você aí, Maria Lourdes Schwendler, se deu bem e ganhou o presente deste domingo. Muito bem, fechamos então, né? Fechamos com chave de ouro o programa de hoje. O DOS retorna no próximo final de semana, se está tudo certo, quase que retornando já. Tá com o pé que é um leque pra retornar o DOS já, né? Mas essa semana, aos pouquinhos, ele encerra os seus cuidados aí, termina os seus dias de descanso, de folga e retorna na programação. Bom, amanhã estaremos juntos novamente, já desde cedinho, nas redes sociais, visitando nossos parceiros, nossos amigos, você acompanha todo através das nossas redes sociais e claro, aqui nos microfones a partir das 5 da tarde com o Mundo Sertão. Gente boa, fiquem todos com Deus, aproveita esse domingão, descansa, recarrega as baterias, porque amanhã começa tudo de novo. Mais uma semaninha top, né? Mais uma semana vem por aí. Já a terceira, né? Terceira semana do mês de julho. Tá passando rápido, rápido, rápido, rápido demais. Bom, brigadão, forte abraço pra todo mundo. Valeu demais. A gente agradece aí a cada um dos amigos que participou. Infelizmente, não consegui mandar abraço e música pra todo mundo. Foram muitas participações aí. Mas a gente só tem a agradecer aos amigos pela companhia. Um ótimo domingão e até amanhã, gente boa!

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3: 6:56. 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
2: Um pras duas. 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
2: Duas e meia, Arauto.
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2: 27 para as 4. 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
2: Quatro horas em ponto. 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
2: Quatro e 28, Arauto.
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2: Um minuto para cinco. 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
2: Dois minutos para seis. 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
2: 6:29. 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
2: Um minuto para sete. 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

0: grande alegria poder cantar essa canção com uma das maiores vozes do Sul. Senhoras e senhores, Alessandro Turra.
1: Muito obrigado, Marcelo Serra. Coisa boa poder cantar contigo. Vamos lá.

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2: Vinte e nove para as oito, Arauto.
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